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0: 10 horas.
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3 horas. 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
2: Horas.
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5: Olá, bom dia, uma excelente quarta-feira com a Rádio Pax. Começa aqui esta grande manhã.

Temos um dia de céu limpo, máxima de 22 graus, mínima de 8. Amanhã, um pouco nublado, máxima de 22, mínima de 9. As notícias menos boas vêm para o fim de semana. A partir de sexta-feira, mais nublado e podem ocorrer aguaceiros, pelo menos até a segunda-feira.

0: O ministro da Administração Interna revelou que, desde que tomou posse, já assinou inúmeros despachos da expulsão de membros da PSP-GNR, afirmando que será muito firme em relação ao comportamento dos desviantes dos polícias. Segundo o governante, as polícias estão a fazer um grande trabalho na esfera do recrutamento. Do ponto de vista da análise psicológica, existe uma campanha absolutamente dinâmica nas escolas das forças de segurança para que o outro seja respeitado, independentemente das condições e formações nas áreas de policiamento e direitos.
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0: O Ministério da Educação vai investir na construção de residências os cerca de 5,3 milhões de euros pagos pela Universidade Aberta, pela alienação da antiga sede localizada na Avenida 5 de Outubro, garantia deixada pelo Ministro da Educação. 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
2: Município de Mértola contesta a instalação do Centro de Competências da Caça e Biodiversidade em Oeiras. Unidade Local de Saúde do Baixo Alentejo aprovou o início do processo de ampliação do Hospital de Beja. Beja celebra Património Azulejar com festa no Castelo e no Pax Júlia. São algumas das notícias com desenvolvimento neste jornal.
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2: O município de Mértola manifesta a sua estranheza e indignação pela forma como teve conhecimento de que a intenção de instalação física do Centro de Competências de Caça e Biodiversidade será em Oeiras. Aquela Câmara realça que a decisão foi comunicada sem envolvimento prévio ou esclarecimento junto do território que é reconhecido como capital nacional da caça. A autarquia lembra que Mértola tem vindo ao longo de décadas a afirmar como referência nacional na área da cinegética, da biodiversidade e da gestão sustentável do território, reunindo condições únicas para acolher um centro desta natureza. A este percurso acresce a recente inauguração da Estação Biológica de Mértola, um investimento estruturante do município no valor de 7 milhões de euros, dotado de condições laboratoriais de excelência e de recursos humanos altamente qualificados na área da cinegética, adianta a mesma fonte. A Unidade Local de Saúde do Baixo Alentejo anuncia que iniciou o processo de ampliação e requalificação do Hospital José Joaquim Fernandes, em Beja. A Unidade Local realça que a aprovação dos documentos relativos ao projeto de execução de arquitetura e especialidades no final do mês passado é necessária para a abertura do concurso internacional. A UCBA deu conhecimento desta aprovação à Ministra da Saúde para que a tutela possa realizar as diligências necessárias que antecedem à abertura do concurso. A Associação de Defesa do Património Cultural da região de Beja promove hoje mais uma edição da Festa do Azulejo. Trata-se de uma iniciativa lançada pelo professor Florival Baioa com o objetivo de sensibilizar entidades e a comunidade para a valorização e salvaguarda do património azulejar do Conselho de Beja. A manhã de hoje fica marcada por várias iniciativas dirigidas ao público escolar no Castelo de Beja. Este ano, para além das escolas, a Associação quer também sensibilizar todos para a importância deste património. Neste sentido, realiza esta noite, pelas 21 horas, no Cineteatro Pax Júlia, em Beja, em conjunto com o Agrupamento de Escolas número 2, um espetáculo em torno da descoberta e da valorização do azulejo. Teatro, música, declamação e histórias de Beja serão partilhadas com o público. Jorge Serafim, presidente da Associação, sublinha a importância da promoção e valorização deste património.
3: O grande mentor e defensor do património azulejar foi o professor Florival Baioa Monteiro, que sempre realçou as origens dele, como muita tipologia de azulejaria entrou em Portugal via Beja, através do Real Mosteiro de Nossa Senhora da Conceição, o nosso museu, e nós queremos dar continuidade a este trabalho, envolvendo as escolas, sensibilizando os miúdos. Vão, à semelhança do ano passado, vão ocorrer representações teatrais dos painéis azulejados da Beja, de alguns dos painéis. Vai haver música, vai haver muitas atividades no castelo, mas este ano, no castelo, na parte de manhã, este ano, porque há de facto um trabalho que a Associação tem feito ao longo dos anos com as escolas, mas falta-nos aqui, e sentimos, também sensibilizar os adultos. E então vamos fazer um espetáculo no Cineteatro Pax Júlia, em que se vai haver teatro, a tal dramatização, representação dos motivos e da tipologia e das histórias que os azulejos contam, vai haver cantor indiano, algumas surpresas, vai haver música, o projeto Anania Nanão, do João Paulo, músico dos Adiafa, grupo coral Os Cantadores do Desassossego, os alunos do grupo teatro da Mário Beirão vão representar os painéis de azulejos. Nós vamos contar as histórias que os painéis contam e apelamos a que a cidade venha.
2: Azulejo em festa hoje na cidade de Beja. O Instituto Politécnico de Beja tem abertas até ao próximo dia 22 de maio as candidaturas ao concurso especial de acesso ao ensino superior, destinado a titulares de cursos de dupla certificação de nível secundário e cursos artísticos especializados. Este concurso especial permite o ingresso em cursos de licenciatura do IP Beja a estudantes que concluíram percursos de ensino profissional ou artístico especializado, valorizando competências técnicas e conhecimentos adquiridos durante a formação secundária, revela o Instituto. A Escola Superior Agrária tem disponíveis 4 vagas para Agronomia, 2 vagas para Ciência e Tecnologia dos Alimentos e 1 vaga para Engenharia do Ambiente. Na Escola Superior de Educação, os cursos de Desporto, Audiovisual e Multimédia e Educação Básica têm 1 vaga cada. Na Escola Superior de Saúde, os cursos de Enfermagem e Terapia Ocupacional disponibilizam também 1 vaga cada. Na Escola Superior de Tecnologia e Gestão, o curso de Turismo tem 4 vagas, o de Engenharia Informática soma 4 lugares, Gestão de Empresas 2 vagas, Gestão de Empresas Pós-Laboral 1 vaga e Solicitadoria 1 vaga. As candidaturas podem ser efetuadas através da plataforma online do Instituto Politécnico de Beja. O Programa Regional Alentejo 2030 tem disponíveis 500 mil euros para ações de dinamização do emprego e do empreendedorismo na região. Podem candidatar-se a estas ajudas associações de desenvolvimento local, associações empresariais e cooperativas, incubadoras de empresas, bem como outras entidades públicas ou privadas sem fins lucrativos. São elegíveis para apoios as sessões de informação e sensibilização para potenciais empreendedores, a capacitação em competências essenciais à elaboração de planos de negócio e investimento, o desenvolvimento de materiais de divulgação e a promoção da partilha de boas práticas. O município de Odemira anuncia que assinou um protocolo com o Instituto Português do Mar e da Atmosfera, IPMA, com vista à promoção de ações de interesse comum nas áreas da meteorologia, clima, sismologia e proteção civil. O acordo prevê, segundo a Câmara, o desenvolvimento de iniciativas conjuntas para a Câmara. Este acordo assume maior relevância numa altura em que se assiste ao aumento da frequência de fenómenos extremos, como ondas de calor, precipitação intensa ou agitação marítima forte. A Câmara de Aljustrel anuncia Sara Correia e Wet Bad Gang como cabeças de cartaz da próxima edição da Feira do Campo Alentejano. O programa prevê ainda um espetáculo com Simply the Best, de Tina Turner Tribute. O certame realiza-se de 19 a 21 de junho. Pela Feira do Campo Alentejano vão passar vários artistas e grupos da região. E é tudo neste jornal. Tenha uma ótima quarta-feira.
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0: O Sindicato Nacional dos Quadros e Técnicos Bancários rejeitou a proposta apresentada pelas instituições de crédito para uma atualização salarial de 2% este ano, defendendo um aumento mínimo de 3,1%. Para o sindicato, a proposta apresentada não responde à realidade económica atual. Não se trata de intransigência, mas de reconhecer que os números são claros, sublinha o sindicato.

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0: espaço. Neste primeiro espaço, estamos já de regresso para a segunda hora, daqui a pouco, com mais música e informação.
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0: 9 horas. 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
2: Comprometido, cá estamos para a segunda hora desta manhã de 6 de maio.
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0: Temos um dia de céu limpo, máxima de 22 graus, mínima de 8. Amanhã, um pouco nublado, máxima de 22, mínima de 9. As notícias menos boas vêm para o fim de semana. A partir de sexta-feira, mais nublado e podem ocorrer aguaceiros, pelo menos até a segunda-feira.
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Mais de 1000 profissionais de música apelam ao boicote do Festival de Eurovisão numa carta aberta agora divulgada, dias depois da divulgação de uma outra da indústria do entretenimento, na qual se rejeitam tentativas de banir Israel do concurso. São mais de 1000 os profissionais da música que apelam ao boicote do Festival de Eurovisão.

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2: 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O filme Algumas Coisas que Acontecem ao Lado de um Rio, de Daniel Soares, vai fazer sua estreia mundial no Festival de Cannes, em França, e Onde Nascem os Pirilampos, de Clara Vieira, estará na secção La Cinef. Os 10 filmes da competição de curtas-metragens foram escolhidos a partir de 3.184 concorrentes de 136 países.
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1: Município de Mértola contesta a instalação do Centro de Competências da Caça e Biodiversidade em Oeiras. Unidade Local de Saúde do Baixo Alentejo aprovou o início do processo de ampliação do Hospital de Beja. Beja celebra Património Azulejar com festa no Castelo e no Pax Júlia. São algumas das notícias com desenvolvimento neste jornal.
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1: O município de Mértola manifesta a sua estranheza e indignação pela forma como teve conhecimento de que a intenção de instalação física do Centro de Competências de Caça e Biodiversidade será em Oeiras. Aquela Câmara realça que a decisão foi comunicada sem envolvimento prévio ou esclarecimento junto do território que é reconhecido como capital nacional da caça. A autarquia lembra que Mértola tem vindo ao longo de décadas a afirmar-se como referência nacional na área da cinegética, da biodiversidade e da gestão sustentável do território, reunindo condições únicas para acolher um centro desta natureza. A este percurso acresce a recente inauguração da Estação Biológica de Mértola, um investimento estruturante do município no valor de 7 milhões de euros, dotado de condições laboratoriais de excelência e de recursos humanos altamente qualificados na área da cinegética, adianta a mesma fonte. A Unidade Local de Saúde do Baixo Alentejo anuncia que iniciou o processo de ampliação e requalificação do Hospital José Joaquim Fernandes, em Beja. A Unidade Local realça que a aprovação dos documentos relativos ao projeto de execução de arquitetura e especialidades, no final do mês passado, é necessária para a abertura do concurso internacional. A UCBA deu conhecimento desta aprovação à Ministra da Saúde para que a tutela possa realizar as diligências necessárias que antecedem à abertura do concurso. A Associação de Defesa do Património Cultural da região de Beja promove hoje mais uma edição da Festa do Azulejo. Trata-se de uma iniciativa lançada pelo professor Florival Baioa com o objetivo de sensibilizar entidades e a comunidade para a valorização e salvaguarda do património azulejar do Conselho de Beja. A manhã de hoje fica marcada por várias iniciativas dirigidas ao público escolar no Castelo de Beja. Este ano, para além das escolas, a Associação quer também sensibilizar todos para a importância deste património. Neste sentido, realiza esta noite, pelas 21 horas, no Cineteatro Pax Júlia, em Beja, em conjunto com o Agrupamento de Escolas Número 2, um espetáculo em torno da descoberta e da valorização do azulejo. Teatro, música, declamação e histórias de Beja serão partilhadas com o público. Jorge Serafim, presidente da Associação, sublinha a importância da promoção e valorização deste património.
2: O grande mentor e defensor do património azulejar foi o professor Florival.

0: Alba e o Monteiro, que sempre realçou as origens dele, como muita tipologia da zoeiraria entrou em Portugal via Beja, através do Real Mosteiro de Nossa Senhora da Conceição, o nosso museu, e nós queremos dar continuidade a este trabalho, envolvendo as escolas, sensibilizando os miúdos, vão, à semelhança do ano passado, vão ocorrer representações teatrais dos painéis azulejados da Beja, de alguns dos painéis, vai haver música, vai haver muitas atividades no castelo, mas este ano, no castelo, na parte de manhã, este ano, porque há de facto um trabalho que a associação tem feito ao longo dos anos com as escolas, mas falta-nos aqui, e sentimos, também sensibilizar os adultos. E então vamos fazer um espetáculo no Cineteatro Pax Júlia, em que se vai haver teatro, a tal dramatização, representação dos motivos e da tipologia e das histórias que os azulejos contam. Vai haver cantão indiano, algumas surpresas, vai haver música, o projeto Anania Nanão, do João Paulo, o músico dos Adiafa, o grupo coral Os Cantadores do Desassossego, os alunos do grupo teatro da Mário Beirão vão representar os painéis de azulejos. Nós vamos contar as histórias que os painéis contam e apelamos a que a cidade venha.
1: Azulejo em festa hoje na cidade de Beja. O Instituto Politécnico de Beja tem abertas até ao próximo dia 22 de maio as candidaturas ao concurso especial de acesso ao ensino superior, destinado a titulares de cursos de dupla certificação de nível secundário e cursos artísticos especializados. Este concurso especial permite o ingresso em cursos de licenciatura do IP Beja a estudantes que concluíram percursos de ensino profissional ou artístico especializado, valorizando competências técnicas e conhecimentos adquiridos durante a formação secundária, revela o Instituto. A Escola Superior Agrária tem disponíveis 4 vagas para Agronomia, 2 vagas para Ciência e Tecnologia dos Alimentos e 1 vaga para Engenharia do Ambiente. Na Escola Superior de Educação, os cursos de Desporto, Audiovisual e Multimédia e Educação Básica têm 1 vaga cada. Na Escola Superior de Saúde, os cursos de Enfermagem e Terapia Ocupacional disponibilizam também 1 vaga cada. Na Escola Superior de Tecnologia e Gestão, o curso de Turismo tem 4 vagas. O de Engenharia Informática soma 4 lugares. Gestão de Empresas, 2 vagas. Gestão de Empresas Pós-Laboral, 1 vaga. E Solicitadoria, 1 vaga. As candidaturas podem ser efetuadas através da plataforma online do Instituto Politécnico de Beja. O Programa Regional Alentejo 2030 tem disponíveis 500 mil euros para ações de dinamização do emprego e do empreendedorismo na região. Podem candidatar-se a estas ajudas associações de desenvolvimento local, associações empresariais e cooperativas, incubadoras de empresas, bem como outras entidades públicas ou privadas sem fins lucrativos. São elegíveis para apoios as sessões de informação e sensibilização para potenciais empreendedores, a capacitação em competências essenciais à elaboração de planos de negócio e investimento, o desenvolvimento de materiais de divulgação e a promoção da partilha de boas práticas. O município de Odmira anuncia que assinou um protocolo com o Instituto Português do Mar e da Atmosfera, IPMA, com vista à promoção de ações de interesse comum nas áreas da meteorologia, clima, sismologia e proteção civil. O acordo prevê, segundo a Câmara, o desenvolvimento de iniciativas conjuntas. Para a Câmara, este acordo assume maior relevância numa altura em que se assiste ao aumento da frequência de fenómenos extremos, como ondas de calor, precipitação intensa ou agitação marítima forte. A Câmara de Aljustrel anuncia Sara Correia e Wet Bad Gang como cabeças de cartaz da próxima edição da Feira do Campo Alentejano. O programa prevê ainda um espetáculo com Simply the Best, de Tina Turner Tribute. O certame realiza-se de 19 a 21 de junho. Pela Feira do Campo Alentejano vão passar vários artistas e grupos da região. E é tudo neste jornal. Tenha uma ótima quarta-feira.
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4: Um trabalhador que pedir reforma antecipada este ano vai sofrer corte no valor da pensão. Além do aumento da idade de reforma, vão também ser agravados os cortes nas pensões antecipadas. Junta-se ainda uma penalização de 0,5% por cada mês.

0: antecipado face à idade legal. E apesar de hoje estarem entre as mais elevadas da OCDE, as pensões em Portugal podem cair para metade nas próximas décadas. As reformas futuras podem descer entre 40% a 50%.
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1: E pronto, mais uma pausa, já voltamos.
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4: Cá estamos para cumprir a última parte, o último painel desta manhã de meio da semana.
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Medicamentos que usamos com frequência para dores, alergias ou até queda de cabelo podem, em determinados casos, interferir com processos biológicos essenciais à concepção. O acesso facilitado a medicamentos não sujeitos a receita médica em Portugal acaba por contribuir para uma percepção na segurança da sua utilização, mas estes medicamentos sem receita médica também afetam a fertilidade.

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0: Cerca de 80 mil embalagens de psicofármacos foram dispensados por dia em 2025 em Portugal continental, totalizando 30 milhões, o valor mais elevado da última década, com encargos do SNS a rondar 152 milhões de euros.
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0: Apesar da redução dos casos nos países desenvolvidos, a tuberculose causa mais 1 milhão de mortes por ano em todo o mundo. Um outro desafio é a resistência a antibióticos. Investigadores estão a estudar no Porto formas de desenvolver imunoterapias ou uma vacina que possam melhorar o tratamento desta doença infecciosa.
1: Frequentemente me perguntam, ainda existe tuberculose? E o problema é que existe. E o problema é se nós nos esquecermos que ela de facto existe e que é uma doença que pode facilmente alastrar para os nossos contactos, o que é que acontece? Quando a identificamos, já é mais tarde.
0: Portugal tem reduzido o número de casos, mas continua acima da média europeia. Há 10 anos que uma equipa do I3S no Porto procura entender melhor os mecanismos de resposta imune à bactéria que causa a tuberculose.

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1: A mulher mais rica do mundo. Marianne é a mulher mais rica do mundo. Pierre Alain, um jovem escritor e fotógrafo em Paris, conhecem-se numa sessão fotográfica e tornam-se inseparáveis. Amizade amorosa surpreende, diverte, intriga, faz as pessoas falarem e acaba por perturbar a comitiva e a família da bilionária. A filha de Marianne, em particular, já tem dificuldades em aceitar a súbita cumplicidade da mãe com um homem mais jovem e portador de um apetite insaciável por dinheiro.

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0: 12 horas.
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5: Município de Mértola contesta a instalação do Centro de Competências da Caça e Biodiversidade em Oeiras. Unidade Local de Saúde do Baixo Alentejo aprovou o início do processo de ampliação do Hospital de Beja. Beja celebra património azulejar com festa no Castelo e no Pax Júlia. São algumas das notícias com desenvolvimento neste jornal.
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5: O município de Mértola manifesta a sua estranheza e indignação pela forma como teve conhecimento de que a intenção de instalação física do Centro de Competências de Caça e Biodiversidade será em Oeiras. Aquela Câmara realça que a decisão foi comunicada sem envolvimento prévio ou esclarecimento junto do território que é reconhecido como capital nacional da caça. A autarquia lembra que Mértola tem vindo ao longo de décadas a afirmar como referência nacional na área da cinegética, da biodiversidade e da gestão sustentável do território, reunindo condições únicas para acolher um centro desta natureza. A este percurso acresce a recente inauguração da Estação Biológica de Mértola, um investimento estruturante do município no valor de 7 milhões de euros, dotado de condições laboratoriais de excelência e de recursos humanos altamente qualificados na área da cinegética, adianta a mesma fonte. A Unidade Local de Saúde do Baixo Alentejo anuncia que iniciou o processo de ampliação e requalificação do Hospital José Joaquim Fernandes, em Beja. A Unidade Local realça que a aprovação dos documentos relativos ao projeto de execução de arquitetura e especialidades no final do mês passado é necessária para a abertura do concurso internacional. A UCBA deu conhecimento desta aprovação à Ministra da Saúde para que a tutela possa realizar as diligências necessárias que antecedem à abertura do concurso. A Associação de Defesa do Património Cultural da região de Beja promove hoje mais uma edição da Festa do Azulejo. Trata-se de uma iniciativa lançada pelo professor Florival Baioa com o objetivo de sensibilizar entidades e a comunidade para a valorização e salvaguarda do património azulejar do Conselho de Beja. A manhã de hoje fica marcada por várias iniciativas dirigidas ao público escolar no Castelo de Beja. Este ano, para além das escolas, a Associação quer também sensibilizar todos para a importância deste património. Neste sentido, realiza esta noite, pelas 21 horas, no Cineteatro Pax Júlia, em Beja, em conjunto com o Agrupamento de Escolas número 2, um espetáculo em torno da descoberta e da valorização do azulejo. Teatro, música, declamação e histórias de Beja serão partilhadas com o público. Jorge Serafim, presidente da Associação, sublinha a importância da promoção e valorização deste património.
6: O grande mentor e defensor do património azulejar foi o professor Florival Baio Monteiro, sempre realçou as origens dele, como muita tipologia de azulejaria entrou em Portugal via Beja, através do Real Mosteiro de Nossa Senhora da Conceição, o nosso museu, e nós queremos dar continuidade a este trabalho, envolvendo as escolas, sensibilizando os miúdos. Vão, à semelhança do ano passado, vão ocorrer representações teatrais dos painéis azulejares da Beja, de alguns dos painéis. Vai haver música, vai haver muitas atividades no castelo, mas este ano, no castelo, na parte de manhã, este ano, porque há de facto um trabalho que a Associação tem feito ao longo dos anos com as escolas, mas falta-nos aqui, e sentimos, também sensibilizar os adultos. E então vamos fazer um espetáculo

0: Cineteatro Paxos Júlia, em que se vai haver teatro, a tal dramatização, representação dos motivos e da tipologia e das histórias que os azulejos contam. Vai haver canto alentejano, algumas surpresas, vai haver música, o projeto Anania Nanão, do João Paulo, músico dos Adiafa, grupo coral Os Cantadores do Desassossego, os alunos do grupo teatro da Mário Beirão vão representar painéis das leis. Nós vamos contar as histórias que os painéis contam e apelamos a que a cidade venha.
1: Azulejo em festa hoje na cidade de Beja. O Instituto Politécnico de Beja tem abertas até ao próximo dia 22 de maio as candidaturas ao concurso especial de acesso ao ensino superior, destinado a titulares de cursos de dupla certificação de nível secundário e cursos artísticos especializados. Este concurso especial permite o ingresso em cursos de licenciatura do IP Beja a estudantes que concluíram percursos de ensino profissional ou artístico especializado, valorizando competências técnicas e conhecimentos adquiridos durante a formação secundária, revela o Instituto. A Escola Superior Agrária tem disponíveis 4 vagas para Agronomia, 2 vagas para Ciência e Tecnologia dos Alimentos e 1 vaga para Engenharia do Ambiente. Na Escola Superior de Educação, os cursos de Desporto, Audiovisual e Multimédia e Educação Básica têm 1 vaga cada. Na Escola Superior de Saúde, os cursos de Enfermagem e Terapia Ocupacional disponibilizam também 1 vaga cada. Na Escola Superior de Tecnologia e Gestão, o curso de Turismo tem 4 vagas. O de Engenharia Informática soma 4 lugares. Gestão de Empresas, 2 vagas. Gestão de Empresas Pós-Laboral, 1 vaga. E Solicitadoria, 1 vaga. As candidaturas podem ser efetuadas através da plataforma online do Instituto Politécnico de Beja. O Programa Regional Alentejo 2030 tem disponíveis 500 mil euros para ações de dinamização do emprego e do empreendedorismo na região. Podem candidatar-se a estas ajudas associações de desenvolvimento local, associações empresariais e cooperativas, incubadoras de empresas, bem como outras entidades públicas ou privadas sem fins lucrativos. São elegíveis para apoios as sessões de informação e sensibilização para potenciais empreendedores, a capacitação em competências essenciais à elaboração de planos de negócio e investimento, o desenvolvimento de materiais de divulgação e a promoção da partilha de boas práticas. O município de Odemira anuncia que assinou um protocolo com o Instituto Português do Mar e da Atmosfera, IPMA, com vista à promoção de ações de interesse comum nas áreas da meteorologia, clima, sismologia e proteção civil. O acordo prevê, segundo a Câmara, o desenvolvimento de iniciativas conjuntas. Para a Câmara, este acordo assume maior relevância numa altura em que se assiste ao aumento da frequência de fenómenos extremos, como ondas de calor, precipitação intensa ou agitação marítima forte. A Câmara de Aljustrel anuncia Sara Correia e Wet Bad Gang como cabeças de cartaz da próxima edição da Feira do Campo Alentejano. O programa prevê ainda um espetáculo com Simply the Best, Tina Turner Tribute. O certame realiza-se de 19 a 21 de junho. Pela Feira do Campo Alentejano vão passar vários artistas e grupos da região. E é tudo neste jornal. Tenha uma ótima quarta-feira.
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0: 13 horas.
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3: São 15 horas.
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Bella Kay tem sido o assunto do momento este ano, depois do mais recente sucesso, quase lhe rendeu o seu primeiro número 1. Agora, a estrela texana em ascensão está de volta com o seu novo single, Promise. 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

álbum dos Foo Fighters, intitulado Your Favorite Toy, teve inicialmente outro nome. A revelação foi feita por Dave Grohl, que explicou os motivos que o levaram a alterar o título antes do lançamento. O músico revelou que o disco estava previsto chamar-se For Good. No entanto, a decisão foi revista após o anúncio de outro projeto com uma designação semelhante.

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já é conhecido o cartaz da 13ª edição do Festival do Vinho do Douro Superior, que tem lugar na Expo Coa, de Lombada de Foz Coa, entre 22 e 23 de maio. O evento dedicado à viticultura e ao enoturismo na região celebra a excelência dos vinhos do Douro Superior, identificação única do território. Entre eles, Maninho, Pedro Brunhosa.

Rosalía foi distinguida com o prémio de Compositor Internacional do Ano nos Ivors, o reconhecimento que é feito pela Academia, com sede em Londres, que distingue e protege autores, escritores e canções.

Companheiros nos Ornatos Violeta e nos Pluto, Manuel Cruz e Peixe, apresentam-se em Duo na 10ª edição do festival São as Guitarras. Os portugueses, há muito companheiros de banda, têm agora um novo projeto.

Madonna e Sabrina Carpenter lançaram Bring Your Love, o primeiro single do aguardado álbum Confessions 2. A faixa, que mistura toques de house e disco, já está disponível em todas as plataformas de streaming e no Vagalume.

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0: 16 horas. 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

Maroon 5 chegam de surpresa com o lançamento de Heroin, o novo single disponível nas plataformas digitais. A faixa é a primeira entrega deste novo disco e acende a expectativa de um novo álbum e uma turnê mundial.

Lady Gaga domina a trilha sonora do Diabo Veste Prada 2. A cantautora tem 3 músicas no álbum oficial do filme. Lançou as 2 faixas inéditas, Shape of a Human e Glamorous Life.

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desta casa esminado número 4 em Bromley, no sudoeste de Londres, onde David Bowie passou a sua adolescência, será em breve restaurada à sua aparência dos anos 60 para receber os fãs do cantor.

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Virtuoso guitarrista José Manuel Neto está a gravar um novo disco. Vai apresentá-lo em estreia absoluta no CCB em Lisboa. E diz que a guitarra portuguesa consegue viver em universos diferentes sem se perder. Esquece.

Edmundo Inácio vai em tour pelos clubes cá da terra. O artista levará uma mistura singular de tradição e modernidade a 5 emblemáticas salas portuguesas até ao final do mês de maio.

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0: 17 horas. 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
1: Município de Mértola contesta a instalação do Centro de Competências da Caça e Biodiversidade em Oeiras. Unidade Local de Saúde do Baixo Alentejo aprovou o início do processo de ampliação do Hospital de Beja. Beja celebra património azulejar com festa no Castelo e no Pax Júlia. São algumas das notícias com desenvolvimento neste jornal.
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1: O município de Mértola manifesta a sua estranheza e indignação pela forma como teve conhecimento de que a intenção de instalação física do Centro de Competências de Caça e Biodiversidade será em Oeiras. Aquela Câmara realça que a decisão foi comunicada sem envolvimento prévio ou esclarecimento junto do território que é reconhecido como capital nacional da caça. A autarquia lembra que Mértola tem vindo ao longo de décadas a afirmar como referência nacional na área da cinegética, da biodiversidade e da gestão sustentável do território, reunindo condições únicas para acolher um centro desta natureza. A este percurso acresce a recente inauguração da Estação Biológica de Mértola, um investimento estruturante do município no valor de 7 milhões de euros, dotado de condições laboratoriais de excelência e de recursos humanos altamente qualificados na área da cinegética, adianta a mesma fonte. A Unidade Local de Saúde do Baixo Alentejo anuncia que iniciou o processo de ampliação e requalificação do Hospital José Joaquim Fernandes, em Beja. A Unidade Local realça que a aprovação dos documentos relativos ao projeto de execução de arquitetura e especialidades no final do mês passado é necessária para a abertura do concurso internacional. A UCBA deu conhecimento desta aprovação à Ministra da Saúde para que a tutela possa realizar as diligências necessárias que antecedem à abertura do concurso. A Associação de Defesa do Património Cultural da região de Beja promove hoje mais uma edição da Festa do Azulejo. Trata-se de uma iniciativa lançada pelo professor Florival Baioa com o objetivo de sensibilizar entidades e a comunidade para a valorização e salvaguarda do património azulejar do Conselho de Beja. A manhã de hoje fica marcada por várias iniciativas dirigidas ao público escolar no Castelo de Beja. Este ano, para além das escolas, a Associação quer também sensibilizar todos para a importância deste património. Neste sentido, realiza esta noite, pelas 21 horas, no Cineteatro Pax Júlia, em Beja, em conjunto com o Agrupamento de Escolas número 2, um espetáculo em torno da descoberta e da valorização do azulejo. Teatro, música, declamação e histórias de Beja serão partilhadas com o público. Jorge Serafim, presidente da Associação, sublinha a importância da promoção e valorização deste património.
2: O grande mentor e defensor do património azulejar foi o professor Florival Baio Monteiro, que sempre realçou as origens dele, como muita tipologia de azulejaria entrou em Portugal via Beja, através do Real Mosteiro de Nossa Senhora da Conceição, o nosso museu, e nós queremos dar continuidade a este trabalho, envolvendo as escolas, sensibilizando os miúdos. Vão, à semelhança do ano passado, vão ocorrer representações teatrais dos painéis azulejares da Beja, de alguns dos painéis. Vai haver música, vai haver muitas atividades no castelo, mas este ano, no castelo, na parte de manhã, este ano, porque há de facto um trabalho que a Associação tem feito ao longo dos anos com as escolas, mas falta-nos aqui, e sentimos, também sensibilizar os adultos. E então vamos fazer um espetáculo no Cineteatro Pax Júlia, em que se vai haver teatro, a tal dramatização, representação dos motivos e da tipologia e das histórias que os azulejos contam. Vai haver canto alentejano, algumas surpresas, vai haver música, o projeto Anania Nanão, do João Paulo, o músico dos Adiafa, o grupo coral Os Cantadores do Desassossego, os alunos do grupo teatro da Mário Beirão vão representar os painéis de azulejos. Nós vamos contar as histórias que os painéis contam e apelamos a que a cidade venha.
1: Azulejo em festa hoje na cidade de Beja. O Instituto Politécnico de Beja tem abertas até ao próximo dia 22 de maio as candidaturas ao concurso especial de acesso ao ensino superior, destinado a titulares de cursos de dupla certificação de nível secundário e cursos artísticos especializados. Este concurso especial permite o ingresso em cursos de licenciatura do IP Beja a estudantes que concluíram percursos de ensino profissional ou artístico especializado, valorizando competências técnicas e conhecimentos adquiridos durante a formação secundária, revela o Instituto. A Escola Superior Agrária tem disponíveis 4 vagas para Agronomia, 2 vagas para Ciência e Tecnologia dos Alimentos e 1 vaga para Engenharia do Ambiente. Na Escola Superior de Educação, os cursos de Desporto, Audiovisual e Multimédia e Educação Básica têm 1 vaga cada. Na Escola Superior de Saúde, os cursos de Enfermagem e Terapia Ocupacional disponibilizam também 1 vaga cada. Na Escola Superior de Tecnologia e Gestão, o curso de Turismo tem 4 vagas. O de Engenharia Informática soma 4 lugares. Gestão de Empresas, 2 vagas. Gestão de Empresas Pós-Laboral, 1 vaga. E Solicitadoria, 1 vaga. As candidaturas podem ser efetuadas através da plataforma online do Instituto Politécnico de Beja. O Programa Regional Alentejo 2030 tem disponíveis 500 mil euros para ações de dinamização do emprego e do empreendedorismo na região. Podem candidatar-se a estas ajudas associações de desenvolvimento local, associações empresariais e cooperativas, incubadoras de empresas, bem como outras entidades públicas ou privadas sem fins lucrativos. São elegíveis para apoios as sessões de informação e sensibilização para potenciais empreendedores, a capacitação em competências essenciais à elaboração de planos de negócio e investimento, o desenvolvimento de materiais de divulgação e a promoção da partilha de boas práticas. O município de Odmira anuncia que assinou um protocolo com o Instituto Português do Mar e da Atmosfera, IPMA, com vista à promoção de ações de interesse comum nas áreas da meteorologia, clima, sismologia e proteção civil. O acordo prevê, segundo a Câmara, o desenvolvimento de iniciativas conjuntas. Para a Câmara, este acordo assume maior relevância numa altura em que se assiste ao aumento da frequência de fenómenos extremos, como ondas de calor, precipitação intensa ou agitação marítima forte. A Câmara de Aljustrel anuncia Sara Correia e Wet Bad Gang como cabeças de cartaz da próxima edição da Feira do Campo Alentejano. O programa prevê ainda um espetáculo com Simply the Best, de Tina Turner Tribute. O certame realiza-se de 19 a 21 de junho. Pela Feira do Campo Alentejano vão passar vários artistas e grupos da região. E é tudo neste jornal. Tenha uma ótima quarta-feira.
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3: Beja. Olá, seja bem-vindo. Está de regresso o Subindo Lá Vais. Este é o programa onde falamos de Beja, das suas gentes, das iniciativas e de tudo o que marca a vida da nossa comunidade. Um espaço informativo da Associação de Freguesias da Cidade de Beja. Fique connosco. Hoje, no espaço de entrevista, vamos receber a Tânia Torres, vice-presidente da Direção Associação Cultural e Desportiva do Penedo Gordo, que celebra 51 anos de existência. Vamos conhecer melhor o trabalho desta coletividade, os projetos para o futuro e também os principais desafios que enfrenta. E como é habitual, o Subindo Lá Vais traz-lhe ainda os principais destaques informativos das duas uniões de freguesias da cidade de Beja. Fique connosco neste programa cheio de informações importantes. O Subindo Lá Vais está a começar. Durante a semana de 27 de abril a 4 de maio, a Junta de Freguesia de Santiago Maior e São João Batista deu continuidade ao seu trabalho de proximidade, manutenção do espaço público, participação na vida da comunidade e representação institucional. Neste período foram realizados trabalhos de limpeza e manutenção de jardins, assim como intervenções na mata e no Parque de Merendas, contribuindo para a preservação dos espaços verdes, para a melhoria das condições ambientais e de usufruto dos espaços públicos da freguesia. Foram igualmente realizados trabalhos de reparação de sinalética e pilaretes, reforçando deste modo as condições de mobilidade e segurança. Ao longo da semana, prosseguiram as ações regulares de limpeza e manutenção dos espaços verdes, contribuindo para uma freguesia mais cuidada e agradável. Recordamos que a União das Freguesias de Santiago Maior e São João Batista continua a disponibilizar apoio no preenchimento da declaração de IRS, mediante marcação pelos canais oficiais da autarquia. Em parceria com a Universidade Sénior, realizou-se uma visita à sociedade bejense, promovendo momentos de aprendizagem, convívio e valorização do património cultural da cidade. No plano institucional, a Junta de Freguesia marcou presença na iniciativa Chama de Arte, Produções Afetivas, Arte, Inclusão e Território, um momento que promove a ligação entre a arte, a inclusão social e o desenvolvimento local. Ainda no plano institucional, o presidente Luís Darjan e outros membros do Executivo da Junta marcaram presença em diversos momentos institucionais na Ovibeja, reforçando a sua ligação às entidades locais, ao setor económico e às iniciativas que promovem o desenvolvimento do território. Quase a terminar, lembramos que o atendimento público pelo presidente Luís Darjan decorre todas as quartas-feiras entre as 9h30 e o meio-dia-e-meia, no edifício da Junta, mediante agendamento. A terminar, a Junta de Freguesia de Santiago Maior e São João Batista reafirma o seu compromisso de continuar a trabalhar para melhorar a nossa freguesia. Contamos também com a colaboração e o civismo de todos os fregueses. Sempre que identificar alguma situação que mereça a nossa atenção, contacte-nos através das nossas redes sociais, por e-mail ou pelo telefone 284-313-100. Juntos, continuaremos a construir uma freguesia mais cuidada, participativa e com melhor qualidade de vida. As equipas de manutenção da União das Freguesias de Beja, Salvador e Santa Maria da Feira continuam a assegurar o serviço de recolha de monos ao domicílio e junto aos ecopontos. Devido à realização de trabalhos prioritários, designadamente da mão da mecânica, em diversos pontos da freguesia, registam-se alguns atrasos. Neste momento, o tempo médio de espera para a recolha destes resíduos é de cerca de 4 a 5 dias. Pedimos a colaboração de todos e apelamos ao civismo. Sempre que necessite deste serviço, contacte a Junta de Freguesia e evite deixar resíduos junto aos maloques. Na área da higiene urbana, as equipas continuam no terreno, com intervenções regulares, sobretudo na zona histórica e em vários espaços de lazer, numa fase em que as atividades de limpeza e de manutenção são essenciais. Prosseguem os trabalhos de monta química e mecânica em diversas zonas da freguesia, com o objetivo de manter artérias e espaços públicos mais limpos e cuidados. No que diz respeito à manutenção do espaço público, continuam os trabalhos de reparação de pilaretes e sinalética vertical danificados. Teve início a construção de um muro na rotunda da Colina do Carmo, onde será instalado um painel de azulejos evocativo dos 500 anos do Convento do Carmo. No campo da proteção e segurança, voltamos a deixar um alerta importante. Respeitem as grades de proteção instaladas em vários pontos da freguesia. Algumas estruturas apresentam risco de desabamento e estas medidas existem para garantir a segurança de todos. A permanência destas grades não se deve a desleixo, mas sim a procedimentos e exigências de natureza legal. A Junta de Freguesia continua a colaborar com associações e grupos locais. Trata-se de uma forma de reforçar o espírito de entreajuda que caracteriza a nossa comunidade. Para acompanhar de perto as necessidades da população, o Executivo percorre diariamente várias zonas da freguesia, identificando situações que exigem uma resposta rápida. Para reforço das equipas de manutenção da União de Freguesias, está aberto um procedimento concursal para preenchimento de um lugar de assistente operacional. Os interessados poderão consultar o processo no site da Junta de Freguesia ou consultar informações através do telefone 284 213-100. Na área da representação, destaca para a participação da freguesia na 42ª Ovibeja, na exposição temática de caça, natureza e biodiversidade, com um lago pedagógico que, durante o certame, contou com uma forte adesão do público. Com este pequeno espaço, procuramos fomentar o gosto pela natureza e pela utilização dos recursos naturais e o respeito pelos mesmos. No plano institucional, o presidente Luís Figueira e outros membros do Executivo têm marcado presença em diversos eventos culturais, desportivos e sociais, representando a autarquia e reforçando a sua ligação à comunidade. Ainda no plano de representação institucional, destaca para a presença do presidente Luís Figueira e membros do Executivo em diversos atos protocolares realizados durante a Ovibeja. Prosseguem os ensaios da Marcha da Freguesia todas as terças e quintas-feiras nas instalações do Centro de Cultura e Desporto do bairro da Conceição. Para finalizar, recordamos o lema que orienta este Executivo: envolver todos, contar com todos, reunir com todos e ouvir a opinião de todos. É assim que, juntos, continuamos a construir uma Beja mais inclusiva, mais cuidada e onde cada um possa dizer, com orgulho, eu sou de Beja. No Subindo Lá Vais de hoje, recebemos a vice-presidente da Direção da Associação Cultural e Desportiva do Penedo Gordo, Tânia Torres. Uma conversa para ficarmos a conhecer melhor o trabalho do clube e os seus projetos para o futuro. Fiquem atentos.
4: A Associação Cultural e Desportiva no Penedo Gordo este ano está a completar 51 anos de atividade. Para além da atividade desportiva, nós também temos a vertente cultural, estamos tentando sempre manter junto à população, manter as tradições ali na aldeia do Penedo Gordo. Mas, de facto, o foco principal é o futebol e, nos últimos anos, o futebol de formação. A realidade do futebol no distrito está a mudar bastante, está muito competitiva. O futebol sénior está cada vez mais profissional. Nós temos clubes, neste momento, a pagar os jogadores júniores, não é? É uma realidade diferente do que nós estávamos habituados até então e cada vez é mais difícil para os clubes como o ACB Penedo Gordo, com poucos apoios financeiros que temos, manter o futebol sénior e atingir os valores a que fomos habituando a associação e os sócios nos últimos anos, mas fazemos dentro das nossas possibilidades tudo o que é possível para manter a atividade. Nós neste momento, a nível de formação, e tem sido um dos focos da associação, temos vindo a aumentar a nossa formação. Neste momento temos todos os escalões, à exceção dos escalões de júniores. E é um dos principais focos do clube, é garantir que o clube tenha equipas competitivas em todos os escalões, desde pequenos a júniores, e fazer assim com que os nossos jovens não tenham que sair do clube para jogar noutras equipas até chegar à equipa sénior. Neste momento temos 89 atletas, temos uma base sólida na formação com miúdos da terra, mas não só, tem miúdos de Beja e de arredor de Beja, e isso significa muito para nós e para a nossa... para a nossa realidade, dadas as dificuldades que temos, não é? Porque apesar de termos um clube de Beja, temos esta distância e que acaba por ser aqui uma barreira aqui no aumento da nossa formação.
5: E ia-lhe perguntar, então, nesse sentido, conseguem ter apoios, conseguem ter patrocinadores? Como é que fazem para conseguir?
4: Os apoios financeiros são muito pequenos. Temos o apoio incondicional da Junta de Freguesia de Santiago Maior, que aproveito para agradecer. Também reconhecemos o esforço que a nossa Câmara faz para aumentar o apoio aos clubes e as verbas disponíveis, mas as verbas continuam a ser muito, muito pequenas. Como disse, a realidade do futebol distrital está a mudar, não é? Os clubes de Beja dividem um orçamento por todos. Às vezes dividem um orçamento que muitas das equipas do distrital de outras cidades têm só para elas. E isso acaba por ser uma realidade que estamos a constatar, e os apoios financeiros cada vez são menores. Por exemplo, posso dar um exemplo: a competição ainda não terminou, esperemos que não aconteça, mas neste momento Beja corre o risco de ficar sem nenhuma equipa da cidade de Beja na primeira distrital, não é? E essa situação fala por si, mas pronto, isso são assuntos que merecem uma reflexão de quem direito. Mas focando no ACD Penedo Gordo, vamos sobreviver com os apoios que temos, da Junta de Freguesia, da Câmara Municipal de Beja, também dos sócios, não é? e de alguns eventos que vamos fazendo para suportar também a nossa atividade.
5: E tendo em conta aquilo que me estava a contar, o facto de haver cada vez mais aposta de alguns clubes em profissionalizar os atletas e começam logo jovens, mesmo assim conseguem manter aí os vossos atletas e eles têm-se mantido aí no clube e conseguem que eles se fixem por aí.
4: Sim, vamos conseguindo, e daí também a aposta na formação, não é? Nós estamos a fazer neste momento um trabalho muito importante, penso eu, até a nível aqui do distrito e da cidade de Beja com a formação, porque estamos também a contribuir para aumentar a competitividade a nível de clubes entre si, não é? Fazemos um trabalho um bocadinho diferente, estamos a tentar apostar na inclusão e na integração, estamos a dar oportunidade a miúdos que se calhar noutros clubes mais competitivos não têm hipótese de jogar a bola, e posso dizer que neste momento temos miúdos a jogar sub-14 que nunca tinham jogado futebol e que neste momento estão a jogar futebol, portanto penso que esse trabalho também é muito importante e essa também é o nosso objetivo, é construir a formação para que os jovens possam ir mantendo e no futuro possamos ter uma base para que as equipas cheguem à equipa sénior, não é?
5: Portanto, tem um trabalho também social agregado.
4: Também fazemos um bocadinho de trabalho social e fazemos questão disso, às vezes contra tudo e contra todos, porque o futebol é um desporto competitivo, as famílias querem que os miúdos ganhem, às vezes preferem até que os miúdos joguem menos em prol de estarem equipas que joguem para ganhar e que ganhem títulos, e nós ali tentamos fazer um trabalho um bocadinho diferente de inclusão. Não deixamos os miúdos para trás, todos os miúdos que estão inscritos têm que jogar futebol, têm que estar a competir, estão integrados nas equipas e pronto, e é essa a nossa base da formação que temos levado em frente e que muito nos orgulha.
5: E é sem dúvida alguma um orgulho, tendo em conta que são quase 90 atletas e mantêm esses 90 atletas convosco.
4: Representa de facto um esforço enorme. Eu também quero dizer que nós somos uma associação pequena, temos uma direção muito pequena. E fazemos um esforço incansável diariamente para que consigamos pôr em prática todas estas formações e consigam estar diariamente ativas e a jogar futebol.
5: Para além das vossas profissões, têm também depois...
4: Para além das vossas formações, exatamente.

0: uns aos outros, porque somos de facto muito, muito poucos na direção, mas vamos conseguindo levar o barco.
1: E espero que assim continuem. Tânia, muito obrigado pelas suas palavras.
0: E não sei se eu tenho a oportunidade só de fazer aqui uma gratidão, porque também
1: claro
0: não temos muito, pronto, exato, muito, muitas oportunidades de o fazer, porque eu estava a referir há pouco, nós temos de facto uma direção muito, muito pequena, e quero agradecer a todos os diretores, ao presidente que faz um esforço incansável diariamente, ao diretor desportivo da equipa sénior, que também faz um trabalho muito, muito importante, porque de facto o futebol sénior é o que move também os nossos sócios, não é? E o que nos traz o apoio que é fundamental para continuarmos a atividade, aos nossos diretores, que são poucos, mas que fazem um trabalho incansável, aos amigos que nos apoiam sempre, aos sócios, aos nossos atletas e aos pais dos nossos atletas, que também nos confiam os filhos para que possam praticar desporto no nosso clube. E depois, por fim, uma palavra só à equipa sénior. Agradecer ao Mister José Sebastião, que agora nesta última fase nos apoiou, e aos jogadores que têm sido incansáveis, porque podem todos jogar, a maior parte deles em clubes, a ganhar dinheiro mensalmente, não é? E não o fazem, continuam a jogar por amor à camisola, e deixam-me de raro nos dias de hoje, e quero deixar também uma palavra de agradecimento para a nossa equipa sénior.
1: E mais que merecido, sem dúvida alguma. Olha, espero que sim, continuem e que se mantenham e que consigam levar mais longe. Quem sabe, mesmo não profissionalizando os atletas, pode ser que consigam chegar mais longe. E é isso que se espera.
0: Vamos conseguir. Com esforço, tudo se consegue. E eu penso que estamos no bom caminho.
1: Acho que sim. Muito bem. Muito obrigado, Tânia.
0: Okay. Muito obrigada, então.
2: Nesta edição do Subindo Lá Vais, estivemos à conversa com Tânia Torres, dirigente da Associação Cultural e Desportiva do Penedo Gordo, que celebra o 51º aniversário da sua fundação. Nesta entrevista, ficámos a conhecer melhor o trabalho da associação e a sua visão para o futuro. Chegamos assim ao fim de mais uma edição do Subindo Lá Vais. Agradecemos a sua companhia e atenção ao longo deste programa. Convidamos a continuar a acompanhar de perto todas as iniciativas e os projetos desenvolvidos pelas freguesias da nossa cidade. Regressaremos na próxima semana, no mesmo dia e à mesma hora, com novos temas, um novo convidado e mais informações sobre aquilo que dinamiza a cidade de Beja. Tenha uma excelente semana. Até ao próximo Subindo Lá Vais.
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1: Município de Mértola contesta a instalação do Centro de Competências da Caça e Biodiversidade em Oeiras. Unidade Local de Saúde do Baixo Alentejo aprovou o início do processo de ampliação do Hospital de Beja. Beja celebra património azulejar com festa no Castelo e no Pax Júlia. São algumas das notícias com desenvolvimento neste jornal.
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1: O município de Mértola manifesta a sua estranheza e indignação pela forma como teve conhecimento de que a intenção de instalação física do Centro de Competências de Caça e Biodiversidade será em Oeiras. Aquela Câmara realça que a decisão foi comunicada sem envolvimento prévio ou esclarecimento junto do território que é reconhecido como capital nacional da caça. A autarquia lembra que Mértola tem vindo ao longo de décadas a afirmar-se como referência nacional na área da cinegética, da biodiversidade e da gestão sustentável do território, reunindo condições únicas para acolher um centro desta natureza. A este percurso acresce a recente inauguração da Estação Biológica de Mértola, um investimento estruturante do município no valor de 7 milhões de euros, dotado de condições laboratoriais de excelência e de recursos humanos altamente qualificados na área da cinegética, adianta a mesma fonte. A Unidade Local de Saúde do Baixo Alentejo anuncia que iniciou o processo de ampliação e requalificação do Hospital José Joaquim Fernandes, em Beja. A Unidade Local realça que a aprovação dos documentos relativos ao projeto de execução de arquitetura e especialidades, no final do mês passado, é necessária para a abertura do concurso internacional. A UCBA deu conhecimento desta aprovação à Ministra da Saúde para que a tutela possa realizar as diligências necessárias que antecedem a abertura do concurso. A Associação de Defesa do Património Cultural da região de Beja promove hoje mais uma edição da Festa do Azulejo. Trata-se de uma iniciativa lançada pelo professor Florival Baioa com o objetivo de sensibilizar entidades e a comunidade para a valorização e salvaguarda do património azulejar do Conselho de Beja. A manhã de hoje fica marcada por várias iniciativas dirigidas ao público escolar no Castelo de Beja. Este ano, para além das escolas, a Associação quer também sensibilizar todos para a importância deste património. Neste sentido, realiza esta noite, pelas 21 horas, no Cineteatro Pax Júlia, em Beja, em conjunto com o Agrupamento de Escolas número 2, um espetáculo em torno da descoberta e da valorização do azulejo. Teatro, música, declamação e histórias de Beja serão partilhadas com o público. Jorge Serafim, presidente da Associação, sublinha a importância da promoção e valorização deste património.
2: O grande mentor e defensor do património azulejar foi o professor Florival Baioa Monteiro, sempre realçou as origens dele, como muita tipologia de azulejaria entrou em Portugal via Beja, através do Real Mosteiro de Nossa Senhora da Conceição, o nosso museu, e nós queremos dar continuidade a este trabalho, envolvendo as escolas, sensibilizando os miúdos. Vão, à semelhança do ano passado, vão ocorrer representações teatrais dos painéis azulejados da Beja, de alguns dos painéis. Vai haver música, vai haver muitas atividades no castelo, mas este ano, no castelo, na parte de manhã, este ano, porque há de facto um trabalho que a Associação tem feito ao longo dos anos com as escolas, mas falta-nos aqui, e sentimos, também sensibilizar os adultos. E então vamos fazer um espetáculo no Cineteatro Pax Júlia, em que se vai haver teatro, a tal dramatização, representação dos motivos e da tipologia e das histórias que os azulejos contam. Vai haver cantor indiano, algumas surpresas, vai haver música, o projeto Anania Nanão, do João Paulo, músico dos Adiafa, grupo coral Os Cantadores do Desassossego, os alunos do grupo teatro da Mário Beirão vão representar os painéis de azulejos. Nós vamos contar as histórias que os painéis contam e apelamos a que a cidade venha.
1: azulejo em festa hoje na cidade de Beja. O Instituto Politécnico de Beja tem abertas até ao próximo dia 22 de maio as candidaturas ao concurso especial de acesso ao ensino superior, destinado a titulares de cursos de dupla certificação de nível secundário e cursos artísticos especializados. Este concurso especial permite o ingresso em cursos de licenciatura do IP Beja a estudantes que concluíram percursos de ensino profissional ou artístico especializado, valorizando competências técnicas e conhecimentos adquiridos durante a formação secundária, revela o Instituto. A Escola Superior Agrária tem disponíveis 4 vagas para Agronomia, 2 vagas para Ciência e Tecnologia dos Alimentos e 1 vaga para Engenharia do Ambiente. Na Escola Superior de Educação, os cursos de Desporto, Audiovisual e Multimédia e Educação Básica têm 1 vaga cada. Na Escola Superior de Saúde, os cursos de Enfermagem e Terapia Ocupacional disponibilizam também 1 vaga cada. Na Escola Superior de Tecnologia e Gestão, o curso de Turismo tem 4 vagas. O de Engenharia Informática soma 4 lugares. Gestão de Empresas, 2 vagas. Gestão de Empresas Pós-Laboral, 1 vaga. E Solicitadoria, 1 vaga. As candidaturas podem ser efetuadas através da plataforma online do Instituto Politécnico de Beja. O Programa Regional Alentejo 2030 tem disponíveis 500 mil euros para ações de dinamização do emprego e do empreendedorismo na região. Podem candidatar-se a estas ajudas associações de desenvolvimento local, associações empresariais e cooperativas, incubadoras de empresas, bem como outras entidades públicas ou privadas sem fins lucrativos. São elegíveis para apoios as sessões de informação e sensibilização para potenciais empreendedores, a capacitação em competências essenciais à elaboração de planos de negócio e investimento, o desenvolvimento de materiais de divulgação e a promoção da partilha de boas práticas. O município de Odemira anuncia que assinou um protocolo com o Instituto Português do Mar e da Atmosfera, IPMA, com vista à promoção de ações de interesse comum nas áreas da meteorologia, clima, sismologia e proteção civil. O acordo prevê, segundo a Câmara, o desenvolvimento de iniciativas conjuntas para a Câmara. Este acordo assume maior relevância numa altura em que se assiste ao aumento da frequência de fenómenos extremos, como ondas de calor, precipitação intensa ou agitação marítima forte. A Câmara de Aljustrel anuncia Sara Correia e Wet Bad Gang como cabeças de cartaz da próxima edição da Feira do Campo Alentejano. O programa prevê ainda um espetáculo com Simply the Best, de Tina Turner Tribute. O certame realiza-se de 19 a 21 de junho. Pela Feira do Campo Alentejano vão passar vários artistas e grupos da região. E é tudo neste jornal. Tenha uma ótima quarta-feira.
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